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horas e 7 minutos, seguimos em frente. O Claudio Almiro, estamos encantados assistindo tua live, eu e a Helenise. Quero pedir a música pra mãe e pro Neri, o Nene no Potreiro. Abraço pra vocês e Cerro Branco, pra todos os familiares daí também. Valeu!

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11 minutos, seguimos em frente, pedido aqui de quem? O Ari! O Ari tá pedindo música pra dona Naura e pra todos os irmãos e pros filhos!

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9h20, 9h20. Vamos lá, vamos trazendo mais música aqui. O Hernani Petaman, que é música do programa. O Valério Casper, um abraço aí também. A Silvina tá ligada com a gente aí também, né? A Carla e o Arno Pripnov. Pra nós e pro filho Vicente, pros pais Vonete e o Nilton. Vamos lá, vamos trazer aí um top som pra vocês, né? Vamos trazer a Almerinda Lopes, um abraço também, né? O Armandio e a Sirley. Vamos trazendo aqui então um top som.

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3: Agora, 9h35, Dia Mundial da Bicicleta. Obrigado pela colaboração, Hilton Mins. Um pouco da nostalgia sobre as primeiras bicicletas vendidas na região, em Candelária, pelo Erich Elvan. Iniciou com a Gerk, depois a NSU e a Durkop. As Gerk, na sua maioria, era aro 28, com o famoso acessório, um dínamo. E aquele charmoso farol para iluminar a estrada à noite. Candelária, o Artidor ainda anda na sua NSU. Até os dias atuais, adquiridas no seu Erich. Hilton, o seu Olíbio aí anda na sua Gerk ainda também, viu? Às vezes por aí, tá? Acho que lá na... No meu cunhado, acredito que ainda deve ter um agueiro que azul também, que era do meu falecido sogro, viu? O Romeu Gelstorff deu sequência já com outras marcas, a Odomo, e entre outras aí, né? Uma Odomo do Romeu Leonardo Gelstorff, o meu falecido pai comprou. Eu não sei dizer ao certo se esse, até perguntei semana passada ainda pro meu irmão se essa Gerk, se essa Odomo ainda tá lá, se o quadro ainda tá por lá. O Lino Kochenborger, né, vendia as Monarch. Um pouco da história sobre o Dia Mundial da Bicicleta, né? Eu aprendi a andar na Odomo por baixo ali do varão, né? Eu e o meu irmão aprendemos a andar numa Odomo que o pai comprou, né, lá no Romeu Leonardo Gelstorff, em Candelária. Vamos lá, 9h36, vamos trazer aqui agora, né, vamos trazer aqui a Terezinha e o Neri, estão mandando aí pro Claudio Almir e pra Helenice. caiu a minha live aí, né? Caiu a minha live porque meu telefone, meu computador resolveu desligar aí, tá? 9h37, vamos lá, vamos com geração 3 aí, ó.

0: mais uma vez, então, agradecer de coração.
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2: 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Faltando 8 minutinhos agora para as 10. O que, que significa Corpus Christi, feriado de amanhã? É uma expressão em latim que significa corpo de Cristo. Solenidade religiosa da Igreja Católica, celebrada anualmente na quinta-feira seguinte ao domingo da Santíssima Trindade, exatamente 60 dias após o domingo de Páscoa. A data celebra o sacramento da Eucaristia. O objetivo é relembrar publicamente o mistério da morte e ressurreição de Jesus Cristo, cultuando o pão e o vinho, que os católicos acreditam se transformarem de fato no corpo e sangue de Cristo. A origem, surgimento, a celebração foi instituída no século XIII, mais especificamente em 1264, pelo Papa Urbano IV. A oficialização ocorreu após o relato do milagre de Balzena, na Itália, onde uma hóstia teria sangrado durante a missa. Escolha do dia da semana não é por acaso. A quinta-feira foi o dia em que Jesus Cristo realizou a última ceia com seus discípulos, instituindo oficialmente o sacramento da Eucaristia antes de ser crucificado. Em grande parte do Brasil, a data é lembrada não apenas pelas missas solenes, mas por manifestações culturais e artísticas nas ruas, tapetes decorados, procissão, né? E foi instituído aí, né, o ponto facultativo. Segundo a legislação federal brasileira, Corpus Christi não é considerado um feriado nacional, mas sim ponto facultativo. No entanto, a data é decretada como feriado municipal ou estadual em grande parte das cidades brasileiras. Muito bem, tá aí. né, o significado do Corpus Christi, feriado de amanhã. Parabéns aqui, né, os parabéns aqui vão para a Nádia e para o Sérgio, né, a Nádia e o Sérgio, né, completando 37 anos de casado hoje. Vai render hoje, né, vai render, hein, Sérgio? Vai render, então tá.

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5: 10 horas e 3 minutos, vamos mandando pra Solange Lavalle e pro maridão lá na Vila Botucaraí.

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4: Vomann, 10h08 minutos, 10h08. A Ironda e o Joselito vão escutar aí o Cleiton Borges, uma só, Lajota.

0: Os 10 e 11, quarta-feira, 3 de junho. Seguimos em frente. Fala aí, meu amigo Lair.
1: Alô, alô, alô, alô, meu amigo Furão. Mais uma vez estou participando aqui da melhor vibe do FM 104.9, líder de audiência, primeiro lugar no Ibope. Quero pedir uma música que eu gosto muito, né? E eu tô sempre olhando pra minha esposa, né? E dizendo essa palavra, né? Pra ela, né? Que ela gosta muito de escutar. E o nome dessa palavra aí tem o significado do nome da música, né? E quer dizer... Ô, Praga, te amo! Com o Sandro Coelho. E ela está aqui do meu lado, aqui, né? Me deu um briscão, né? Então tá, toca pra nós aí, pra oferecer pra toda a minha família aí, pro meu sogro de Birto, né, pra todo a minha sogra Valmira, e também pra todos os meus filhos, né, Gislene e o Pedro, e a minha filha Gislene tá viajando hoje pra Quaraí, e eu também quero desejar especial essa música pra... Bota aí, Furão, né? Tô botando a melhor vibe do FM 104, líder de audiência, primeiro lugar no Ibope... A Rádio 10 da cidade!
0: Valeu, meu amigo Lair! Sempre dizem assim, diz que um eu te amo é legal, mas tu chegar em casa e a mulher dizer assim pro cara...

Agora eu vou atender o pedido aqui do Neca, né? O Neca pediu pro Totonho e pra Totonha, também pra esposa Cleusa, pra filha Gabriela, Grupo Recordes de Sobradinho.

0: Vamos rapidamente aqui com a previsão, com o resultado da loteria em nome da loja da Mica. Quinto prêmio, 5.144. Quarto prêmio, 8.664. Terceiro prêmio, 2.380. Segundo prêmio, 7.814. E o primeiro prêmio, 9.140. Repetindo, Loteria Federal. Quinto prêmio, 5.144. Quarto prêmio, 8.664. Terceiro prêmio, 2.380. Segundo prêmio, 7.814. E o primeiro prêmio, 9.140. 10:40. 10:40, né? A dona Mike, né? A dona Mike e a Ana estão esperando uma para dançar. Então vamos lá, né? Vamos lá. Então a valsinha, ó.
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0: 6 horas.
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Esta é a YM4724-104,9 FM, a emissora da Associação para o Desenvolvimento de Cerro Branco, que neste momento estamos iniciando nossos trabalhos relativos à quinta-feira, 4 de junho de 2026. A todos o nosso muito bom dia. E vamos para a nossa mensagem da manhã.

não se esqueça de que qualquer que seja a sua posição na vida, há sempre dois níveis a observar: os que estão acima e os que estão abaixo de você. Procure colocar-se algumas vezes na posição de seus chefes e outras vezes na posição de seus subordinados. Assim você poderá compreender ao vivo os problemas que surgem dos dois lados e dessa forma poderá ajudar melhor a uns e a outros. Esta é a mensagem desta manhã de hoje, nos enviada pelo nosso amigo Lércio Lisboa.

0: Bem, a partir de agora, 6 horas e 5 minutos, estamos iniciando mais uma programação, né? Programação, hoje eu vou até 15 para 7, né? E depois o Bruno segue, né? Hoje feriado nacional, Corpus Christi, né? Então vai ser diferenciado hoje a nossa programação, eu vou dar uma saidinha também, rápida, né? E mais amanhã de manhã estou de volta, né? Vamos então iniciando, rodando aí as primeiras músicas no nosso Roda do Chimarrão.
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galerinha do Boi Neta, né? 6:10, é a 104,9 FM, Irado com Cerro Branco, e o Roda do Chimarão, né? Roda do Chimarão, aos que já estão no Chimarão, os que tão... hoje é feriado, muitos aí, é, muitos não estão trabalhando, né? Mas seu Deberto diz que estará firme já preparado para ir trabalhar hoje, né? É, diz que não dá para perder tempo, né? O pessoal quer serviço, né, seu Deberto? E vamos, então, ele pediu aí para todos os ouvintes, para nós da rádio, para todos, né, que já estão na sintonia, né? Toda a nossa programação desta manhã de hoje.

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1: Muito bem, né? 6:21, 6:21. Vamos lá, quem pediu aí? A Terezinha, né? A Terezinha e o Neri estão lá na sintonia, né? Estão também se preparando para trabalhar, né? Hoje é feriado, mas o pessoal trabalha, né? Tem que trabalhar, a coisa não está fácil, né? Então tá aí, vamos lá, ela pediu Vestido Azul pro Neri, pra nós, pra mim, pra esposa e pra todos os ouvintes. Tá aí na sequência então, Vestido Azul.

Muito bem, vamos lá, agora 6h25, seu Darcy. É, seu Darcy do Travessão pediu aí Porongo Velho para a esposa do Chilei, para nós da rádio, para todos os ouvintes, né, que estão seus amigos, né? Vai então aí, Porongo Velho.

Muito bem, né? Seu Divirto ligou oferecendo dessa música aí bonita lá pro seu Wilton Mins, um grande amigo lá. E seu Divirto disse que tem uma irmã lá morando na feitoria lá, não, São Leopoldo, lá na feitoria, né? Seu Wilton Mins, né? Um abraço então aí do Divirto pro seu Wilton Mins, né? Que gostou dessa bonita música e ofereceu para ele. Vamos adiante, que eu já daqui a pouquinho, né, daqui a 15 minutos eu vou encerrar, né? Vou ter que rodar agora, seu Oldemar Sigue, pediu aí Zum da Mata, né? Zum da Mata na sequência.

6:33, é, a Doracília Gomes também, para toda a família Gomes, quer ouvir uma música, então vai aí, os três xiru.

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2: Muito bem, são 6:41. É, vamos lá, atendendo então aí, quem pediu, aí seu Flávio Born, bom dia, bota uma música do Teixeirinha, quero oferecer para a esposa. Então tá aí, obrigado aí seu Flávio Born aí pela participação desta manhã de quinta-feira, feriado. Vai então aí uma do Teixeirinha, Vida de Operário.

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1: Sete horas.
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4: O nosso bom dia a todos os nossos amigos e amigas ouvintes que estão ligados aqui na nossa emissora nesta manhã, quinta-feira, dia 4 de junho de 2026, feriado de Corpus Christi. Uma manhã aí com bastante cerração, bastante neblina, também uma manhã de muito frio aqui em nosso município. E agora aqui na nossa emissora já vamos dando início aí ao nosso informativo aqui do nosso município, desta manhã de quinta-feira, trazendo aí as notas, avisos, convites e comunicados que temos para esta manhã de quinta. 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Temos aqui comunicado de desligamento programado número 63/2026, onde a Cooperativa de Eletrificação Centro Jacuí Limitada Seletro comunica que haverá interrupção no fornecimento de energia elétrica no dia 12 de junho, das 13 horas às 18 horas. Este desligamento atingirá as seguintes localidades: em Cerro Branco, na linha Santo Antônio e linha Negra, e em Candelária, no Roncador. Também a Seletro está comunicando que haverá interrupção no fornecimento de energia elétrica no dia 9 de junho, na próxima terça-feira, das 13 horas às 18 horas. E esse desligamento atingirá as seguintes localidades: em Cerro Branco, na linha Pfeiffer, e em Novo Cabrais, também na linha Pfeiffer. Estes desligamentos de energia têm como objetivo promover ações de melhoria nas redes de distribuição, seja por meio de manutenção preventiva ou investimento. O restabelecimento da energia poderá ser normalizado em tempos menores que os previstos acima, e em caso de condições climáticas desfavoráveis ou eventos emergenciais, estes desligamentos poderão ser suspensos sem avisos prévios e reprogramados para uma nova data. E também temos aqui um convite especial. A Paróquia Santo Antônio de Cerro Branco convida você e a sua família para participar da tradicional festa em homenagem ao padroeiro Santo Antônio. No dia 14 de junho, o grande dia festivo. Início 9:30 da manhã com procissão motorizada e bênção dos veículos. A saída será da antiga Acercep até a Matriz. Às 10 horas da manhã, missa festiva com a presença do Bispo Diocesano. Às 11 horas, bazar. Ao meio-dia, um delicioso almoço. Fichas a um valor bem acessível. E lembrando que crianças de 7 a 12 anos pagam valor diferenciado na ficha para o almoço. E a partir das 14 horas, reunião dançante animada com a banda Quarteto Musical de Arroio do Tigre. Também naquele final de semana, a tradicional venda de cucas no Salão Paroquial, na sexta, no sábado e também durante todo o domingo. E durante todo o dia festivo, uma ótima copa e cozinha. Você e sua família são nossos convidados especiais. Então está aí o convite para no dia 14 de junho, o grande dia festivo da Paróquia Santo Antônio em homenagem ao padroeiro Santo Antônio. Então está aí os avisos, notas, comunicados que temos para esta manhã de quinta-feira, dia 4 de junho. 7 horas e 9 minutos e na sequência aqui na nossa emissora, vem chegando aí o programa da Emater.
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0: Olá, gente amiga! Está começando mais um programa da Emater, produzido pela Gerência de Comunicação da Emater do Rio Grande do Sul e apresentado por Matheus de Oliveira, na técnica José Cabral.
1: A liberdade de imprensa, que tem seu dia comemorado no próximo domingo 7 de junho, e o trabalho dos meios de comunicação são fundamentais para levar informação de qualidade até a população. No meio rural, a comunicação também tem papel essencial na divulgação de orientações técnicas, informações de interesse público e ações que contribuem para o desenvolvimento das comunidades. A Emater Ascar mantém parceria constante com rádios, jornais, televisões e meios digitais para aproximar o conhecimento das famílias rurais e urbanas. A informação ajuda produtores a tomarem decisões mais seguras, amplia o acesso a direitos e fortalece a cidadania. Valorizar a imprensa, que também teve seu Dia Nacional comemorado nesta semana, na segunda-feira, 1º de junho, é reconhecer a importância da comunicação na promoção do desenvolvimento, da inclusão e da qualidade de vida.
0: A olericultura no Rio Grande do Sul se destaca pela diversidade produtiva, pelo avanço tecnológico e pela adaptação às condições climáticas. Presente na maioria dos municípios gaúchos, a atividade ocupa papel importante no abastecimento alimentar e na geração de renda para milhares de famílias rurais. Com mais de 50 espécies comerciais cultivadas no estado, a produção envolve desde folhosas até raízes, tubérculos e legumes, como alface, cenoura, beterraba, cebola, tomate, couve e brócolis. A diversidade de cultivos permite produção ao longo de todo o ano, utilizando espécies adaptadas a diferentes condições climáticas. Além da escolha de variedades mais resistentes, produtores vêm adotando tecnologias que permitem produzir fora da época principal de determinadas culturas. Isso amplia o período de comercialização e pode agregar valor aos produtos cultivados nas propriedades. Acompanhe agora o panorama agropecuário. A colheita do feijão de segunda safra alcançou 57% da área cultivada no estado até a semana passada. As lavouras em maturação representavam 37% e em enchimento de grãos 6% no final da semana. As condições meteorológicas desde meados de maio, como o predomínio de temperaturas baixas e a ocorrência de geadas, influenciaram o desenvolvimento final da cultura, sobretudo nos cultivos tardios. Os danos observados foram mais intensos em áreas de baixada e em lavouras ainda em enchimento de grãos, embora grande parte das áreas já estivesse em estágios mais avançados, o que reduziu os impactos sobre a formação das vagens e dos grãos. O frio também contribuiu para diminuir o ritmo de desenvolvimento das plantas e acelerar a maturação fisiológica em parte das áreas atingidas. As produtividades podem apresentar redução em relação ao potencial inicialmente esperado entre as regiões, devido principalmente ao momento de ocorrência das geadas e ao estágio fenológico predominante das lavouras. Na região de Soledade, a maturação de algumas lavouras atingidas por geadas deverá se acelerar, mas com poucos impactos. O predomínio de frio nas últimas semanas desacelerou o desenvolvimento da cultura. 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E assim encerramos mais um programa da Emater. Um bom dia a todos vocês e até amanhã neste mesmo horário.
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1: Olá, meus amigos, muito bom dia. Bom dia a você que está do outro lado do rádio. É um prazer muito grande eu poder estar fazendo parte, alguns minutinhos, com você aqui do seu lar e trazendo até você o programa Luz no Caminho, que sempre traz aquela advertência para as pessoas, sempre traz aquela mensagem de vida, de paz, de esperança e de espiritualidade. Gente, hoje é feriado e hoje a gente não vai estar atendendo ali em Novo Cabrais, mas vamos atender amanhã, sexta-feira. Vamos estar atendendo ali e todas as pessoas que nos procurar na sexta-feira. Então a gente está dando fazendo uma pausa no feriado agora, até porque a gente não atende no feriado, sábado e domingo, como eu falei. E ontem a gente teve um trabalho muito bacana ali, várias pessoas nos procurando para consultar, para tirar sua orientação espiritual, para se benzer. E nessa sexta vai ser um trabalho muito forte que eu vou estar distribuindo para todas as pessoas que forem consultar na sexta-feira. Eu vou estar distribuindo ali um bálsamo sagrado para as pessoas aspergir na sua casa, no pátio, na lavoura, até mesmo os animais. É um bálsamo sagrado para fazer uma limpeza espiritual. Esse bálsamo sagrado é gratuito, você não vai pagar nada. Certo, gente? E a gente vai distribuir gratuitamente para as pessoas que forem consultar. Obviamente, chega ali e me façam lembrar, que às vezes na correria a pessoa não lembra de distribuir todo mundo. Então, chega ali e diz: ó, eu vim buscar o bálsamo sagrado. E a gente vai estar distribuindo para você, né? Uma por pessoa, né? Não vou estar. Tem pessoas que às vezes, quando eu faço isso aí, a pessoa diz: ah, eu quero levar para o meu vizinho, quero levar. Não, você vai levar para você. O vizinho quer, ele vai lá e pega também, certo, meu amigo? Então, é sexta-feira, Deus vai estar te abençoando de uma forma toda especial. Eu vou estar ali abrindo aquele momento de atendimento espiritual, confidencial, fazendo cirurgia espiritual. Nessa quarta-feira, a gente fez ali 8 cirurgias espirituais. E ainda ficaram umas 2 ou 3 pela frente para a semana que vem. Mas sexta agora, eu vou estar realizando ali uma cirurgia espiritual para aquelas pessoas que precisam de uma cirurgia. Pessoas que estão doentes, pessoas que tiver com algum tipo de enfermidade que seja necessário, obviamente. Tá, gente? Não é que a gente vai fazer cirurgia em todas as pessoas, não. A gente vai ver a pessoa que precisa e a gente faz a cirurgia espiritual. Então, meu amigo, minha amiga, você é o meu convidado especial. Nos procure, nós vamos estar abençoando você, iluminando você, independentemente do tamanho da tua fé, independentemente da tua religião, independentemente daquilo que muitas vezes as pessoas falam para você acreditar ou desacreditar. Tudo vai depender de você. Eu sempre digo assim, a bênção de Deus depende de cada pessoa. É a pessoa que decide. Enquanto as pessoas viver colocando coisa na tua cabeça, né? Dizendo, ah, não, tu não vai lá, tu não vai aqui, ou eu fui lá e não gostei. Isso aí acontece muito com as pessoas, né? Tem pessoas que muitas vezes têm uma igreja na porta da casa e ela não vai naquela igreja porque alguém falou mal daquela igreja, né? E pô, o ser humano ele é assim mesmo, né? O ser humano ele é assim mesmo. Mas o importante é você ir pela sua cabeça e pelo seu coração. Você procurar a solução para os seus problemas. Porque quando você estiver hospitalizado, eu falei isso há poucos dias. Eu falei há poucos dias e vou repetir aqui de novo. Convide uma pessoa para uma festa. Você passar numa casa aí que tem aniversário, tá cheio de balão, mas tem mais gente do que balão. Tem mais gente do que balão. Convide para ir num baile, você vai encontrar inúmeras pessoas para ir pro baile com você. Eu não sou contra a festa nem contra baile. Você convida para ir em algum lugar, vai surgir muitas pessoas para estarem juntamente com vocês. Agora, a verdade é que se você estiver doente, estiver em cima de uma cama, estiver num hospital, aí já diminui bastante. Diminui 99,9%. As pessoas, olha, hoje eu não posso, tenho que trabalhar. E a coisa mais dificuldade é você conseguir alguém para cuidar uma pessoa que esteja doente. Então, meu amigo, minha amiga, isso não é falar mal das pessoas, mas é uma coisa que é uma realidade. Quando você diz assim, olha, eu tô pensando em uma festa, todo mundo vai te aconselhar e vai dizer que lá é bom, que não tem coisa melhor. Mas se você diz assim, vou ir num lugar, eu vou ir numa igreja, vou ir numa religião, vou ir em algum lugar. Falar para a pessoa o lugar que você quer ir. Alguma dessas pessoas vão dizer, não, não vai. Não vai porque não é para não, não vai dar certo. Eu tive lá, não deu certo. A pessoa nem na frente passou. A pessoa nem sabe do que está falando. Mas por que isso? É a pessoa que é ruim? Não, não é. Existe um espírito negativo e que ele entra na pessoa na hora para não deixar tu ir num lugar onde vão te ajudar. Como eu estou dizendo, tem pessoas que moram muitas vezes na porta de uma igreja, praticamente, do outro lado da rua, na esquina, às vezes uma quadra, duas quadras, a pessoa não vai porque a pessoa tem medo de dar errado porque alguém meteu coisa na tua cabeça. Então, meu amigo, minha amiga, faça por você mesmo. É você que tem que tomar atitude, é você que tem que tomar a decisão de mudar de vida, de fazer de ó. Não importa o que digam para mim. Mas eu vou procurar a solução porque eu preciso da solução para os meus problemas. E Deus vai estar te abençoando, vai estar te iluminando, vai estar te agraciando e você vai conseguir obter as vitórias necessárias para você e para a sua família. Certo? Então, hoje eu não vou estar atendendo devido ao feriado, mas amanhã eu vou estar atendendo ali Novos Cabrais, na rodoviária de Novos Cabrais, certo? Das 8 da manhã até as 5 da tarde. E que Deus ilumine você. Deus ilumine você, Deus proteja você. E amanhã estamos aqui novamente nesse mesmo horário, nessa emissora. Um abração a todos, fiquem com Deus.
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1: 7:30.
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Bom dia ouvintes da Rádio Comunitária de Cerro Branco. Estamos iniciando nesta quinta-feira, dia 4 de junho de 2026, o programa Caminhando com a Igreja. Este programa, sob responsabilidade da paróquia Santo Antônio, aqui de Cerro Branco. Bom dia a você que nos acompanha nesta manhã de quinta-feira, quinta-feira de Corpus Christi, uma data especial, muito importante para nós cristãos. Aqui quem vos fala, seminarista Felipe Arboit, seminarista estagiário aqui da nossa paróquia, para este encontro com você, aqui pelas ondas da Rádio Comunitária, nesta manhã de quinta-feira. Como já falamos, hoje, quinta-feira de Corpus Christi, estamos celebrando a solenidade do Santíssimo Corpo e Sangue de Nosso Senhor Jesus Cristo, uma data importante, um dia santo para todos nós cristãos. E queremos então iniciar esse dia aqui pela Rádio Comunitária com o programa Caminhando com a Igreja, esse programa de oração, de reflexão e de aprofundamento cristão da nossa paróquia Santo Antônio. Te convido, meu amigo, minha amiga, a preparar o nosso coração para iniciarmos já este programa ouvindo o Evangelho deste dia. Este dia de Corpus Christi, o Evangelho proposto pela Igreja é de João, capítulo 6, versículos do 51 ao 58. João 6, 51 ao 58. Cantemos essa próxima canção, preparando nosso coração para ouvirmos então a proclamação do Evangelho de hoje.

Proclamação do Evangelho de Jesus Cristo segundo São João. Jesus disse às multidões dos judeus: Eu sou o pão vivo que desceu do céu. Quem comer deste pão viverá para sempre. E o pão que eu vou dar é a minha carne para que o mundo tenha a vida. Os judeus começaram a discutir entre si: Como pode ele dar-nos a sua carne para comer? Jesus lhes disse: Eu lhes garanto, se vocês não comem a carne do Filho do Homem e não bebem o seu sangue, não tem a vida em vocês. Quem come a minha carne e bebe o meu sangue tem vida eterna, e eu o ressuscitarei no último dia. Porque a minha carne é verdadeira comida, e o meu sangue é verdadeira bebida. Quem come a minha carne e bebe o meu sangue permanece em mim, e eu permaneço nele. E como o Pai que vive me enviou, e eu vivo pelo Pai, assim aquele que se alimentar de mim viverá por causa de mim. Este é o pão que desceu do céu. Não é como o pão que os antepassados comeram e depois morreram. Quem come este pão viverá para sempre. Palavra da salvação. Glória a vós, Senhor. Meus amigos, minhas amigas, queridos ouvintes da Rádio Comunitária de Cerro Branco, do nosso programa Caminhando com a Igreja, como acabamos de ouvir, o evangelho deste dia especial, deste dia santo de Corpus Christi, é de João, capítulo 6, versículos do 51 ao 58. Neste dia de Corpus Christi, meus amigos, a Igreja volta o seu olhar para o maior tesouro que recebeu de seu Senhor, a Santíssima Eucaristia. Celebramos hoje a presença real de Jesus Cristo no Santíssimo Sacramento do altar. Celebramos e testemunhamos publicamente o nosso amor à Eucaristia. O Evangelho de hoje trata-se de uma das passagens mais profundas e impactantes de toda a Sagrada Escritura. No Evangelho de hoje, Jesus declara algo que escandalizou seus ouvintes e continua sendo um desafio para muitas pessoas ainda hoje. Disse Jesus: Eu sou o pão descido do céu. Quem comer deste pão viverá eternamente. E depois continua: A minha carne é verdadeira comida e o meu sangue é verdadeira bebida. Meus amigos, queridos ouvintes, Jesus não está falando de um símbolo, não está usando uma figura de linguagem, nem está contando uma parábola. Jesus está falando literalmente. Se estivesse falando apenas de um símbolo, teria esclarecido isso, quando muitos discípulos ficaram escandalizados e abandonaram a sua companhia. Mas ele não voltou atrás, pelo contrário. Nosso Senhor reafirmou várias vezes que era necessário comer a sua carne e beber o seu sangue para ter a vida eterna. É exatamente por isso que nós católicos acreditamos na presença real de Cristo na Eucaristia e celebramos isso nesta quinta-feira. Quando o padre, o sacerdote, durante a Santa Missa, pronuncia as palavras da consagração, o pão deixa de ser pão e o vinho deixa de ser vinho, embora conservem as aparências externas, a sua realidade mais profunda é transformada. Ali está verdadeiramente presente nosso Senhor Jesus Cristo, em corpo, sangue, alma e divindade. A hóstia consagrada não é um símbolo, não é uma lembrança, não é um mito, não é uma representação de Jesus, mas é o próprio Jesus Cristo ressuscitado e vivo no meio de nós. É o mesmo Jesus que nasceu em Belém, o mesmo Jesus que morreu na cruz, o mesmo Jesus que ressuscitou ao terceiro dia, o mesmo Jesus que hoje está glorioso à direita do Pai. É Ele quem recebemos na Sagrada Comunhão. Por isso, meus amigos, a Eucaristia é o centro da vida cristã, é o centro da Igreja, tudo na Igreja conduz à Eucaristia. E tudo parte da Eucaristia. Meus amigos, sem a missa a vida cristã enfraquece, sem a Eucaristia a alma perde sua força. Sem o alimento divino, o cristão se torna fraco diante das tentações
e das dificuldades da vida. Jesus foi muito claro no Evangelho de hoje, no Evangelho de São João. Quem come a minha carne e bebe o meu sangue tem a vida eterna, e eu o ressuscitarei no último dia. Quem deseja a vida eterna precisa alimentar-se de Cristo. Quem deseja permanecer unido a Jesus precisa aproximar-se da Eucaristia. Quem deseja crescer na santidade precisa participar da Santa Missa, participar da comunidade. Infelizmente, muitos cristãos hoje perderam a consciência da grandeza deste sacramento. Muitos participam da missa apenas por obrigação ou vão raramente. Alguns passam meses ou anos sem receber a Sagrada Comunhão. Mas como podemos viver sem aquele que é a própria vida? Como podemos querer seguir Jesus e permanecer longe da mesa que Ele mesmo preparou para nós? Queridos ouvintes, Corpus Christi, o dia de hoje, é um convite para redescobrirmos o valor da Santa Missa e da Sagrada Comunhão. É um convite para renovarmos nossa fé na presença real de Jesus na Eucaristia. Quando nos ajoelhamos diante do Santíssimo Sacramento, não estamos diante de um objeto religioso simplesmente, mas diante do próprio Deus. Quando recebemos a comunhão, não estamos recebendo um símbolo, mas o próprio Jesus Cristo. Que nesta solenidade, neste dia santo de Corpus Christi, possamos renovar nossa fé e nosso amor pela Eucaristia. Louvado e adorado seja nosso Senhor Jesus Cristo, no Santíssimo Sacramento do altar.

Muito bem, retornamos com o programa Caminhando com a Igreja, 7 horas 45 minutos, aqui pelas ondas da Rádio Comunitária de Cerro Branco. Hoje, quinta-feira de Corpus Christi, solenidade do Santíssimo Corpo e Sangue de Nosso Senhor Jesus Cristo. Mas o que realmente é o Corpus Christi? O nome Corpus Christi significa em latim Corpo de Cristo. É uma solenidade importante, um dia santo para nós cristãos. Nesta solenidade, a Igreja celebra e proclama ao mundo uma das maiores verdades da nossa fé. Jesus Cristo está verdadeiramente presente na Santíssima Eucaristia. Nós proclamamos e testemunhamos essa certeza nas ruas de nossa cidade. A festa de Corpus Christi existe justamente para renovar em nosso coração essa certeza. Ao longo dos séculos, a Igreja percebeu a necessidade de dedicar um dia especial para exaltar esse grande mistério de amor. Afinal, Deus não se contentou em morrer por nós na cruz. Ele quis permanecer conosco todos os dias, escondido sob as aparências do pão e do vinho. Meus amigos, por isso a procissão de Corpus Christi é muito mais do que uma bela tradição. Quando levamos o Santíssimo Sacramento pelas ruas de nossas cidades, estamos testemunhando publicamente a nossa fé. É Jesus quem passa por nossas casas, abençoa nossas famílias e visita o seu povo. Que esta solenidade nos ajude a redescobrir a grandeza da Eucaristia, que nunca nos acostumemos com esse milagre. E que cada vez que participarmos da Santa Missa, ou visitarmos o Sacrário lá na Igreja, possamos recordar que ali está o maior tesouro da Igreja, que é o próprio Jesus, presente de forma real, verdadeira e substancial na Eucaristia. Que Deus nos abençoe e que Maria Santíssima nos conduza sempre mais para perto de seu Filho, presente no sacramento do altar. Este é o segredo, este é o mistério que nós celebramos neste dia especial, nesta quinta-feira de Corpus Christi, quinta-feira, dia 4 de junho. E na nossa paróquia também iremos hoje celebrar com muita solenidade, com muita festa, com muita emoção, esse dia especial. Logo mais, 9 horas, teremos missa de Corpus Christi na Igreja Matriz. Você está convidado a participar conosco da celebração da Santa Missa de Corpus Christi. Agora, 8 horas, algumas pessoas, as lideranças de nossa comunidade, catequizandos, também estarão ali confeccionando os tapetes para a nossa procissão de Corpus Christi. Essa bonita tradição também de confeccionar tapetes para mostrar o nosso amor para Jesus na Eucaristia. Jesus que irá passar por sobre esses tapetes, né? Então, essa celebração bonita e muito significativa do ano cristão. Você está convidado para, a partir das 9 horas, na Igreja Matriz Santo Antônio, participar conosco desta bonita celebração de Corpus Christi. Ouçamos essa próxima canção e depois retornamos com o programa Caminhando com a Igreja. Festa com muita emoção, esse dia especial. Logo mais, 9 horas, teremos missa de Corpus Christi na Igreja Matriz. Você está convidado a participar conosco da celebração da Santa Missa de Corpus Christi. Agora, 8 horas, algumas pessoas, as lideranças de nossa comunidade, catequizandos, também estarão ali confeccionando os tapetes para a nossa procissão de Corpus.

Jesus na Eucaristia. Jesus que irá passar por sobre esses tapetes, né? Então, essa celebração bonita e muito significativa do ano cristão. Você está convidado para, a partir das 9 horas, na Igreja Matriz Santo Antônio, participar conosco desta bonita celebração de Corpus Christi. Ouçamos essa próxima canção e depois retornamos com o programa Caminhando com a Igreja.

Muito bem, retornamos com o programa Caminhando com a Igreja, agora 7 horas 51 minutos. Quero reforçar para você, amigo ouvinte, para você e a sua família, convite especial para participar da festa em honra a Santo Antônio, nosso padroeiro paroquial, que irá acontecer no próximo dia 14 de junho. Dia 14, então, próximo dia 14, agora de junho, a tradicional festa de Santo Antônio aqui na nossa Igreja Matriz. Vai ser uma festa muito bonita, está sendo muito bem preparada pela nossa comunidade para acolher você e a sua família. Então participe conosco. No dia 14 de junho, festa em honra a Santo Antônio. Às 9h30, no dia 14, dia da festa, às 9h30 da manhã, teremos procissão motorizada e bênção dos veículos. Saída da procissão da antiga Sercebe até a Igreja Matriz. Então, participe conosco também. Venha com a sua família, pegue o seu carro, venha participar dessa procissão e receber a bênção dos veículos. Depois, no dia 14, às 10 horas da manhã, missa festiva. Às 11 horas, bazar. E ao meio-dia, um delicioso almoço no valor de R$ 45,00. E na parte da tarde, então, a partir das 2 horas, das 14 horas, reunião dançante com a banda Quarteto Musical de Arroio do Tigre. Participe conosco dessa bonita festa em honra a Santo Antônio no próximo dia 14 de junho. Também quero te convidar mais uma vez para participar hoje na Igreja Matriz, logo mais às 9 horas, da missa de Corpus Christi, né? Missa e procissão de Corpus Christi. Participe conosco dessa bonita missa solene na nossa Igreja Matriz, às 9 horas. Também hoje, 15 horas, 3 horas da tarde, missa na comunidade Nossa Senhora do Carmo. No próximo sábado, 9 horas da manhã, missa na comunidade Santa Terezinha. E no próximo sábado também, às 2h30 da tarde, missa na Nossa Senhora de Lourdes. E também, claro, no próximo domingo, missa de costume na Matriz, às 9 horas da manhã. Participe conosco dessas celebrações e desses eventos da nossa paróquia. Queremos também, nesse dia, nessa quinta-feira, dia 4 de junho, parabenizar os nossos aniversariantes, nossos dizimistas aniversariantes. Darcy Dutra de Castro, Nilsa da Silva Dias, Carmen Lucinda de Oliveira, Robson Celso Ferri e Fabian Jardel Butski.

0: 7:55, estamos no programa Caminhando com a Igreja. Este programa da paróquia Santo Antônio, aqui de Cerro Branco. Lembrando a você, lembrando a todos os ouvintes, que esse programa ele acontece aqui na Rádio Comunitária de Cerro Branco, todos os dias, a partir das 7:30 da manhã. Então participe conosco diariamente deste programa, um programa de reflexão, de oração, um programa criado e pensado para você, querido ouvinte, da nossa paróquia Santo Antônio, aqui de Cerro Branco. Antes de encerrarmos o nosso programa desta quinta-feira, mais um aviso da nossa comunidade paroquial, lembramos que estão abertas as inscrições para a Crisma. Então, todos os nossos jovens que já têm idade, né, para fazer o Santo Crisma, que já fizeram a sua primeira comunhão, então procure a secretaria da paróquia para realizar a sua inscrição para o Crisma. Estamos aí já preparando uma nova turma que irá iniciar então essa bonita preparação para receber o sacramento do Crisma. Muito bem, estamos então encerrando o nosso programa desta quinta-feira de Corpus Christi, essa quinta-feira especial, esse dia santo. E nós queremos então colocar nessa oração final do nosso programa as tuas intenções, em especial a tua vida e a tua família. Queremos rezar pela nossa paróquia e por todos nós, pedindo, por intercessão da Virgem Maria, Mãe de Jesus e Nossa Mãe, que o nosso bondoso Deus possa abençoar o teu lar, a tua família e a tua vida. Rezemos juntos. Ave Maria, cheia de graça, o Senhor é convosco, bendita sois vós entre as mulheres, e bendito é o fruto do vosso ventre, Jesus. Santa Maria, Mãe de Deus, rogai por nós, pecadores, agora e na hora de nossa morte. Amém. Glória ao Pai, ao Filho e ao Espírito Santo, como era no princípio, agora e sempre. Amém. Santo Antônio, nosso padroeiro paroquial, rogai por nós. Um abraço a você, que Deus abençoe, muito obrigado pela sua companhia no programa Caminhando com a Igreja desse dia. Louvado seja nosso Senhor Jesus Cristo, para sempre seja louvado.
1: 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Feliz aquele que o recebe.

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1: 8 horas e 2 minutos.

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1: 8 horas e 12 minutos.

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1: 8 horas e 28 minutos.

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1: 8 horas e 42 minutos.

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1: 8 horas e 58 minutos.

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1: 9 horas e 12 minutos.

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1: 9 horas e 29 minutos.

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1: 9 horas e 46 minutos.

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1: 10 horas e 4 minutos.

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1: 10 horas e 17 minutos.

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1: 10 horas e 28 minutos.

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1: 10 horas e 42 minutos.

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1: 10 horas, 55 minutos.

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1: 11 horas e 7 minutos.

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1: 11 horas e 24 minutos.

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1: 11 horas e 37 minutos.

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1: 11 horas e 52 minutos.

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1: O nosso muito boa tarde a todos os nossos amigos e amigas ouvintes que estão ligados aqui na nossa emissora nesta tarde de quinta-feira, dia 4 de junho de 2026, feriado de Corpus Christi nesta quinta-feira. Uma quinta-feira que amanheceu então com bastante nebulosidade, também bastante cerração aqui em nosso município, depois de uma madrugada gelada, mas já logo nas primeiras horas do dia a cerração foi se dissipando, o sol foi tomando conta do céu aqui em nosso município, a temperatura foi ficando mais agradável. Nesse momento já vamos chegando na casa dos 20 graus. E a partir de agora, aqui na nossa emissora, vamos dando início ao espaço do nosso rádio informativo com notas, avisos, convites e comunicados, contando sempre com o apoio cultural da AFUBRA, a Associação dos Fumicultores de Cerro Branco e toda a região, a AFUBRA, que está sempre ao lado do seu produtor rural.
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Temos aqui comunicado de desligamento programado número 61/2026, onde a Cooperativa de Eletrificação Centro Jacuí Limitada Seletro comunica que haverá interrupção no fornecimento de energia elétrica no dia 9 de junho, próxima terça-feira, das 13 horas às 18 horas. Este desligamento atingirá as seguintes localidades: em Cerro Branco, na linha Pfeiffer, e em Novo Cabrais, também na linha Pfeiffer. Também a Seletro comunica que haverá interrupção no fornecimento de energia elétrica no dia 12 de junho, das 13 horas às 18 horas. E este desligamento atingirá as seguintes localidades: em Cerro Branco, na linha Santo Antônio e linha Negra, e em Candelária, no Roncador. Estes desligamentos programados têm como objetivo promover ações de melhoria nas redes de distribuição, seja por meio de manutenção preventiva ou investimento. O restabelecimento da energia poderá ser normalizado em tempos menores que os previstos acima, e em caso de condições climáticas desfavoráveis ou eventos emergenciais, estes desligamentos poderão ser suspensos sem avisos prévios e reprogramados para uma nova data. Cultos deste final de semana da Congregação Evangélica Luterana Betel, Área 2, Pastor Guido Vorpagel, no sábado, dia 6 de junho, às 14 horas, culto na Congregação Cristo Salvador da Linha Brasil. Também sábado, às 18 horas, culto na Congregação da Cruz da Picada Ros. No domingo, dia 7 de junho, 9 horas da manhã, culto na Congregação Trindade do Alto Cerro Branco. E observação: os cultos no mês de junho são cultos com festa da colheita. E são todos bem-vindos. Fica aí o convite, então, para participarem dos cultos deste final de semana da Congregação Betel, Área 2, Pastor Guido Vorpagel. E temos aqui um convite especial. A Paróquia Santo Antônio de Cerro Branco convida você e a sua família
para participar da tradicional festa em homenagem ao padroeiro Santo Antônio. No dia 14 de junho, grande dia festivo. Início 9:30 da manhã, com procissão motorizada, com a saída da antiga Sercep até a Matriz. Às 10 horas da manhã, missa festiva com a presença do Bispo Diocesano. Às 11 horas, bazar. Ao meio-dia, um delicioso almoço. Fichas a um valor bem acessível. E lembrando que crianças de 7 a 12 anos pagam valor diferenciado na ficha para o almoço. E a partir das 14 horas, reunião dançante animada com a banda Quarteto Musical de Arroio do Tigre. Também naquele final de semana, a tradicional venda de cucas no Salão Paroquial. Na sexta, no sábado e no domingo. E durante todo o domingo, uma ótima copa e cozinha. Você e sua família são nossos convidados especiais. Então está aí nossas notas, avisos, convites e comunicados desta tarde de quinta, dia 4 de junho, dentro do espaço do nosso rádio informativo.

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Muito bem, 12 horas e 25 minutos, chegando ao final do espaço do nosso rádio informativo desta quinta-feira, dia 4 de junho, que contou com o apoio cultural da AFUBRA, a Associação dos Fumicultores de Cerro Branco e toda a região, a AFUBRA, que conta com a sua loja localizada em Candelária, na Avenida Getúlio Vargas, número 400. 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E na sequência, aqui na nossa emissora, você fica com o programa 5 Minutos com Jesus, programa da Congregação Evangélica Luterana Betel. A apresentação aqui na nossa emissora a cargo do pastor Guido Vorpa.

Ouvintes da rádio, hoje, quinta-feira, dia 4 de junho, queremos refletir sobre o tema Cuidado que nunca acaba. Texto base, Salmo 145, versículos 9, onde lemos: O Senhor é bondoso com todos e cuida com carinho de todas as suas criaturas. Você já parou para pensar que Deus cuida de cada detalhe da criação todos os dias? Ele é quem mantém o ciclo da natureza, faz chover, faz o sol nascer, alimenta os animais, cuida daquilo que parece insignificante. A Bíblia nos diz: o Senhor é bondoso com todos e cuida com carinho de todas as suas criaturas. Salmo 145, versículos 9. Esse Deus que alimenta as aves do céu e veste os lírios do campo está atento a cada um de nós. Ele conhece nossas necessidades físicas, conhece nossos sofrimentos, nossas necessidades emocionais e espirituais, e está sempre disposto a nos prover o que precisamos. É Ele quem nos dá forças quando estamos fracos e esperança quando estamos desanimados. Quando colocamos nossa confiança no seu cuidado, descobrimos que ele nunca falha em nos sustentar. Se Deus cuida assim de toda a criação, imagine o quanto ele se importa com você. Ele vê cada desafio, cada medo, e se aproxima com compaixão e amor. Deus não nos criou para enfrentarmos tudo sozinhos. Ele está sempre ao nosso lado, nos sustentando e guiando em todos os momentos. Mas Deus fez ainda mais por nós. Ele enviou seu único filho, Jesus Cristo, para nos resgatar, salvar. Nossas necessidades não são somente para esta vida, mas especialmente para a vida eterna. Em Jesus, Deus nos deu o maior presente, o perdão dos pecados e a salvação. Cristo veio para nos reconciliar com Deus, para que tenhamos não apenas o necessário para esta vida, mas a certeza de um relacionamento eterno com o nosso Criador. Em Jesus temos o amor, temos o cuidado que nunca acaba, temos a vida eterna. Nossa oração neste dia, Pai, obrigado pelo teu cuidado constante em cada detalhe da criação e pelo presente de Jesus, que nos dá a vida eterna e paz contigo. Sustenta-nos com tua bondade. Em Cristo. Amém. Estaremos de volta amanhã com mais uma mensagem de consolo e orientação para a vida. A todos os ouvintes, uma boa tarde.

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Muito bem, 104.9 FM, Rádio Com de Cerro Branco, tarde de quinta-feira, dia 4 de junho de 2026, feriado de Corpus Christi, nesta quinta-feira, de uma tarde para lá de bonita, com o céu azul, o sol brilhando forte, temperatura agradável. E a partir de agora, aqui na nossa emissora, vamos dando início ao nosso programa Tarde de Sucessos. O nosso telefone de contato está aberto para quem quiser ligar, pedir a sua música ou fazer a sua homenagem. É só entrar em contato conosco através do 996191014. E para iniciarmos aí o nosso programa, já vamos mandando um abraço especial para a nossa amiga ouvinte, a Terezinha, que já está ligada conosco no nosso Tarde de Sucessos e quer curtir então duas músicas no início do nosso programa: Barco do Amor e, na sequência, Vidro de Perfume, para iniciarmos muito bem o nosso Tarde de Sucessos do dia de hoje.

Muito bem, 13 horas e 15 minutos. Também vai o nosso abraço especial para a nossa amiga ouvinte, a Rejane, que está ligada aqui na 104.9 FM, Rádio Com de Cerro Branco, juntamente aí de toda a sua família neste feriado de Corpus Christi. E querem curtir, então, nesta tarde, uma música com o cantor Zé Felipe. Então, em especial para a Rejane e toda a sua família, vem chegando Zé Felipe com a música A Sua Boca Mente.

13h20 e também já vamos mandando um abraço para a nossa amiga Maikele, que quer curtir nesta quinta-feira uma música com a dupla Leandro e Leonardo. Então, em especial para Maikele, vem chegando Leandro e Leonardo com a música Eu Juro.

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0: Somos fãs pra caralho.
1: Não vou dar conta de terminar o DVD.
0: Porra, que alegria.
1: Eu não vou dar conta de terminar esse DVD. Como é que faz?
0: Não, mas não vem pra atrapalhar, não, mano.
2: Deus abençoe muito vocês, velho. Muito, muito, muito.
1: Cara, esses caras aqui são fodas na vida de Diego Vitor Hugo. É sem palavras pra esquecer. Aí. Nós merecemos e o Berlândia também merece ter isso aqui.
0: Que isso.

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Tudo bem, 16 horas e 44 minutos. Vamos chegando então ao final do nosso Tarde de Sucessos desta quinta-feira, dia 4 de junho de 2026. Agradecendo a todos que estiveram na nossa companhia também no nosso programa do dia de hoje. Eu volto amanhã a partir do meio-dia e na sequência aqui na nossa emissora vou deixando vocês na companhia do nosso colega Marcos. A todos um ótimo final de quinta-feira e até amanhã!

0: 104 FM Cerro Branco, fim de tarde, a partir de agora, no seu rádio, 99163-7048, é o telefone do Volman, tá? Que daqui a pouquinho vai oferecer aí a previsão do tempo. 99877-6256, 99619-1014, são os telefones da 104 para você seguir pedindo a sua música. Vem com a gente! Faltando 5 minutos, faltando 11 minutinhos para daqui a pouco 5 da tarde.
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2: 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Agora, faltando 4 minutinhos para as 5 horas, é as cartão. 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
0: Agora, faltando 4 minutinhos para as 5 horas, é a 104, é a FM Cerro Branco, é o fim de tarde nesse feriado de Corpus Christi. E a gente tá aí contigo, né? 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Amanhã, dia todinho, certo? 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Amanhã mais um dia de tempo bom, vamos a 23 graus. A 23 graus a gente vai também no sábado, final do sábado deve ter alguma garoa. Domingo tem algumas pancadas, segunda tem um pouco de chuvas. Terça-feira também pode ter um pouco de instabilidade. É a situação do tempo para este final de semana. 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Faltando 3 minutinhos agora para 5 horas. Vamos lá, dona Doracília diz que tá com a netaiada, tudo lá com ela.

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8: Agora 5 horas e 7 minutos em Assunto E4, FM Cerro Branco News. Eu pediu para aquela pessoa para lá de especial...

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0: 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Seguimos em frente, 5h18, então amanhã tem análise capilar gratuita na Agafarma, o dia todinho, hein? Tá, gente? Vamos lá, vamos trazendo mais uma aqui, a Claudete, pro amor unir o seu, só você me faz feliz.

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4: Agora 5:29. Vamos lá.

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horas 37 minutinhos, seguimos em frente, trazendo mais uma aqui. Agora nós vai trazer pra quem? Pra Terezinha e pro Neri, Caquinho de Vidro com Cleiton Borges. Cleiton.

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3: Horas e 44 minutos. Um abraço aí pro Alemão da Aviação e a Marlene, né? Estão com visita lá, né? O irmão e a cunhada da Marlene, só na escuta do programa. Aquele abraço! Abraço aí também pro meu amigo Leomar Padilha em Novo Cabral.

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4: Agora, faltando 9 minutos para 6, o Arthur tá pedindo música aqui para Iris e para o Flávio e para Nair Traichel.

San Bernardino com a Mirella, na versão alemã e da música dos atuais, né?

0: Faltando 5 minutinhos agora para 6, vou ficando por aqui. Hoje não tem Voz do Brasil, hoje você vai ficar aí com a seleção musical Gaudéria até as 8 da noite, né? Até as 8 da noite você fica aí com a seleção Gaudéria que o Tio Furão tá deixando agora, né? O Tio Furão vai deixar agora aqui uma seleção Gaudéria e vai deixar a música pra Dona Maike, né? A Dona Maike, eu sei que ela gosta dessa moda aqui, né? Desse louvor aqui, ó.
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0: 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Hoje é quinta-feira, 4 de junho, estamos no feriado nacional Corpus Christi, 21 graus e 7 décimos de temperatura, umidade relativa do ar, 100%. Oito horas, um minuto.
1: Aquilo que é bom para você pode fazer o bem para as outras pessoas também. Todos os dias nós deparamos com textos novos aqui e nós aprendemos também. É por isso que nós compartilhamos com você aí do outro lado. Bem, vamos lá para a nossa mensagem motivacional. Quando um pássaro está vivo, ele come as formigas. Mas quando o pássaro morre, você já prestou atenção? São as formigas que comem o pássaro. Tempo e circunstâncias podem mudar a qualquer minuto, a qualquer instante. Por isso, não desvalorize nada à sua volta na tua vida. Você pode ter poder hoje, mas lembre-se, o tempo é muito mais poderoso que qualquer um de nós. Saiba que uma árvore faz 1 milhão de fósforos, mas basta um fósforo apenas para queimar milhões de árvores. Portanto, seja bom, faça o bem, receba o bem. A nossa vida é como se fosse um bumerangue. Estava falando isso ontem com um amigo meu. Tudo que nós lançamos, uma hora volta para você. O que você está lançando de bom? O tempo é como um rio. Você nunca poderá tocar a mesma água duas vezes, porque a água que já passou, ela não vai passar novamente no mesmo lugar. Aproveite cada minuto da sua vida e lembre-se, nunca busque boas

aparências porque elas mudam com o tempo. Não procure pessoas perfeitas, porque elas não existem. Você vive reclamando do teu marido, você vive reclamando da sua esposa, ou vive reclamando do seu trabalho, vive reclamando dos colegas de trabalho, mas pessoas perfeitas não existem. Você não é perfeito. Eu não sou perfeito. Pense nisso hoje.

0: Olá, olá, boa noite. A gente está chegando aí de novo para mais um programa da noite contigo, amigo ouvinte da 104. A boa música, alegria, informação, entretenimento a partir de agora no seu rádio, amigo ouvinte. 998776256, 996191014. Telefones para te ligar, participar, pedir. A gente está aqui para te atender, amigo ouvinte da 104. 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

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Amigo ouvinte, vamos para as agendas de festas agendadas aqui com o Tio Furão, tá? 28 de junho, festa anual da comunidade Concorde de Novo Cabrais, Portal do Bailão, tá, gente? Dia 28 deste mês, tá? Dia 10 de julho, jantar baile da Viunfer na Serraria Chait, na comunidade de Santo Osvaldo, com animação da dupla Robson e Matheus. E no dia 12 de julho, a festa anual da comunidade evangélica Paz do Travessão Schenfeld com Doce Desejo. Aí já são as festividades que estão agendadas com o Tio Furão aí, tá? 28 de junho, tá? Festa anual da comunidade Concórdia de Novo Cabrais. Dia 10 de julho, jantar baile da EMEB, né? Da Escola Municipal de Ensino Básico da Viunfer, tá? Lá na comunidade de Santo Osvaldo, na Serraria Chait, com a dupla Robson e Matheus. E no dia 12 de julho, a festa anual da comunidade Paz do Travessão Chempo, com a banda Doce Desejo. Aí, então, o pessoal já vai se antenando nas promoções aí, nas programações que a gente tem pela frente aí, né? Muito bem, vamos lá para a previsão do tempo. 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A partir do sábado o tempo muda, tá, gente? A partir do sábado o tempo deve de mudar. Hoje, agora, né, o clima-tempo tá colocando aí pouca coisa pro sábado e pro domingo, uma chuva um pouco mais consistente na segunda. A Metsul Meteorologia coloca entre 10 e 15 milímetros para o domingo, 30 milímetros para a segunda e um pouco de chuva para a terça, tá? E depois a gente só dá uma parada na quarta e a partir de quinta-feira a coisa embala, tá? Então, muda o tempo a partir de sábado. Deveremos aí, então, amanhã ter tempo bom, né? E sábado começa com tempo bom e devagarzinho a coisa começa a mudar para irmos para instabilidade, tá? Amanhã, então, vamos ficar aí na faixa dos 21, 22, 23 graus, a mesma coisa no sábado, no domingo também. Daí na segunda-feira, com a instabilidade, essa temperatura já vem para baixo de 20 graus, né? Na terça-feira é praticamente estável a temperatura, entre 12 e 15 graus, entre 10 e 17 graus na quarta e na quinta-feira, com instabilidade, falhando aqui pela Metsul Meteorologia, tá tirando a chuva tão somente da quarta-feira, tá? Talvez amanhã e depois de amanhã a gente ainda tenha tempo bom e daí a chuva volta a ganhar força na nossa região. Busquei aqui na imagem do IMET, né, o modelo Cosmos, ele coloca realmente essa mudança no tempo pelo IMET. Começa, não pega o sábado e o domingo para nós ainda, né? O IMET não está colocando a chuva no sábado para nós, tá?
E muito provavelmente no domingo, não, na segunda-feira essa chuva entra e daí sim a gente caminha aí para dias chuvosos a semana que vem. Muito provavelmente quem tem serviço para fazer na roça vai estar um pouco mais complicado. Esta então a situação do tempo para os próximos dias na nossa região. O climatempo ainda não coloca essa chuva para a semana que vem. Mas eu me baseio aqui, gente, pelo seguinte, ó. Metsul Meteorologia, Inmet. Deixa o furão olhar aqui o Wind. Vamos ver uma coisa aqui para ver se no Wind já aparece essa instabilidade do domingo. Vamos ver a coisa aqui. É o domingo, ela começa a chegar para nós no domingo. No sábado, ó, no sábado a gente tem também, tá? Segunda, vamos ver. Tem chuva na segunda. Tem chuva na terça. Não tem chuva na quarta, não tem chuva na quinta. Por enquanto, o Indy não coloca chuva a partir de quarta-feira, tá? Mas a chuva do final de semana, ela está garantida aí. 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Hoje feriado aí não temos loteria, né, gente? Hoje feriado nacional não temos loteria. Vamos com as manchetes e as manchetes em nome de Raquel Modas. 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Zelensky propõe encontro com Putin e sugere cessar fogo. Que muda após a STF anular idade mínima para aposentadoria especial por insalubridade? Juventus pede destaque do Grêmio na negociação por Arthur. Situação da permanência se complica. Eles querem aí o Vieri. Zagueiro chileno é oferecido ao Inter e agrada a direção colorada. Fiéis e comunidades montam tradicionais tapetes em Porto Alegre. Com futuro indefinido no Grêmio, volante recebe sondagens de clubes brasileiros. Fluminense e Cruzeiro tentam o Arthur. Quem são os jogadores da base do Inter que devem ganhar mais espaço após a Copa? O Grêmio tem interesse no Mandaka do Juventude. Vamos para a Globo, em nome de Raquel Modas. Em carta aberta, Zelensky propõe encontro com Putin. Chega de guerra. Kremlin responde que ucraniano pode ir a Moscou. Mãe de Henri Borel deixa a cadeia após perdão judicial. Alcolumbre sugere etapa extra sem precedentes da PEC 6x1. Possível nova delação de Vorcaro terá semana decisiva. Mulher salva homem em trilho 8 segundos antes de trem passar no Paraná. Ídolo do Palmeiras, Leivinha, morre aos 76 anos. Estevão cita surpresa de médico após novo exame. Não via mais lesão. Dickmann explica a infecção no rim, descobri num estágio mais avançado. Em Goiás, lutador que espancou adolescente rompe tornozeleira, se aproxima da família e é preso. Extra, a revista Extra.
Virgínia é investigada pela Polícia Federal após receber 21 milhões de reais via Pix. Filha é presa suspeita de maus tratos após morte do pai no Pará. Mergulhadores acham 6 navios da era dos piratas do Caribe nas Bahamas com canhões e munições. Morre mulher baleada por vereador e ex-prefeito durante assinatura de divórcio. Benfica anuncia que Florentino Pérez pagará 88 milhões e 600 mil reais para levar Mourinho para o Real. Mulher e filhos são resgatados após ficarem por 15 anos em cárcere privado no Amapá. Após sondar Felipe Luiz, Bayer Leverkusen contrata espanhol com passagem pela base do Barcelona. Enfermeira morta pelo ex trabalhava em 2 hospitais e atendia crianças com câncer.

0: Torcedor do Atlético que emocionou o Dair detalha encontro em meio ao câncer. Estas as manchetes da Globo, estamos indo para gas.com, notícias da nossa região, aqui na 104 AFM Cerro Branco. Cesta básica sobe 5,5% e fica R$ 37,26 mais cara no mês em Santa Cruz. Colisão entre carro elétrico e Chevette deixa 5 feridos na 287 em Venâncio Aires. Estado divulga protocolo para casos suspeitos de ebola. Governador do estado culpa ambiente político por fracasso de concessão e destaca avanços na 287. Projeto prevê revitalização completa do Parque da Gruta. Corpus Christi reforça mensagem de comunhão, gratidão e fé. Taxação dos Estados Unidos pode atingir 21% das exportações brasileiras. Máquinas, equipamentos, plásticos, calçados e outros segmentos estão entre os mais vulneráveis à proposta tarifária da norte-americana. Altos casos respiratórios no Rio Grande do Sul exigem atenção redobrada com crianças. Estas as manchetes e alguns dos principais sites de notícias aqui na 104 AFM Cerro Branco. Vamos mandar abraço aqui para Arubi, para Seneli Strasburger de Nardinha, a Reunita Com, o Hernando e a Rosana Fritz, o Ari e a Dona Naura, o Charles e a Vanessa. Vamos mandando um abraço para o alemão da aviação, a Marlene, também, né, também para o Neca, o alemão da aviação, e a Marlene estão de visita, e o irmão da Marlene e o cunhado da Marlene com o cunhado do alemão aí, né. E estão nos pesprados, né? Ô, sopa. Ô, ancuda, sopa. Hã? Não, é fazer uns pesprados, né? Fazer uns pesprados e depois tomar um vinho, né? Nessa noite, assim, mais agradável para tomar vinho aí, né? Neca alemão, né? Alemão, tem que saber falar alemão, senão não é alemão, né? O Edmar Russo, o Edmar, parabéns pelo teu aniversário. Completando mais uma pedrada no ninho de marimbondo da vida, o Edmar Rosta, e a Marlene aí. Ah, mas acho que o aniversariante é o Edmar aí, né? Abraço para a Vera e para o Carlos, para a Lisane e para o Carlos, para a Terezinha e para o Neri, vamos mandar também para a Marina, vamos mandar para o Lorivaldo, né? O Lorivaldo também está ligado com a gente aí, né? A Julieta, a Mara e o Olívio, a Julieta e o João, né? A Mara e o Olívio, a Zaida Oberbeck Rose, o Vilmar Padilha, a Silvina, a Carla e o Arno Prip, Nova Dolória Rutsets, a Renita Beiro, o Fernandinho, o Gelsi Strasburger, a Jocelaine, também o Romeu e a Ireni, o Neca tá ligado com a gente também, o Armandio Silva, o Sadi Rocha e a Isabel Vargas, o Hernani Petterman, o Senil da Jandira, a Clefne, a Gilda e o Jorge. O Valério Caspor, a Nercy Maia e também, né, o Jorge, a Rejane também. O Jorge está muito faceiro hoje, né, já é feriado, né, ele pode ficar em casa, né. Não, vou te contar. Um abraço para o Darcy, para a Cirlei, para a Doracília, né, a Ironda e o Joselito, né, o Raul Pavanato e a Dorli. Esse pessoal aí nos acompanha sempre, né? Nos acompanha sempre, né? Seu Hilton Mintz, né? Obrigado aí pela companhia também. O Arnildo Beck, né? Lá no Uruguai, né? A Marisa Pfeiffer e o Elton, obrigado pela companhia, tá? Obrigado aí pela sintonia. Obrigado pela sintonia. A Claudete Maneco, né? pessoal que nos acompanha. Hilária, Nádia, Alessio, Celso, Darcia Belloni, o Elio Alone, a Marisa Batque, seu Luiz, gostam por demais aí das mensagens do Furão. A Vonete, o Nilton, o Nestor e a Rosane, o Oldemar e a Maria, o Romildo e a Celi Moura, o Jair e a Adriana, né, a Lúcia e o Edenir, o Nelson Carvalho e a Dona Glória, a Renata Matias também está ligado com a gente, o Omar e a Dona Nair, o Sandro, a Célio, o Márcio, a André e a Brenda, o Adriano Schmidt, o seu Lauro, né, o Lauro, né, a turma toda lá, né, ligados com a gente, né, o Lenar Guever, né, o Lenar Guever deve estar lidando no peixe aí, se preparando, não sei se não tem amanhã, não tem feira de novo, né, não sei se não tem feira amanhã de novo pro Lenar levar os seus peixes aí, né. Ah, o Clério e a Chane também estão ligados com a gente. O Flávio Aires Stecker, o Ivo Beck e a Cleonice, o Jair Beck e a Jurema, o Everaldo e a Loreta, o Alvarino e a esposa aí também na linha, na linha Pfeiffer aí, né? Estão de Ponte Nova, quase na frente da casa do Alvarino lá, né? O Enor e a Marlete, o Clério, ou aliás, o Célio Beck, o Eugênio Vachols e família aí na linha negra, também na linha negra família Beck, na linha, lá na Sanga Funda aí a Ivânia e o Leandro, o Lourenço Mila aí, meu vizinho na Rospicat, o Zato Mila e família aí no Rincão Bonito aí, né, Rincão dos Bonitos, né, só tem gente bonita, né. O Henrique, motorista aí de Novo Cabrais, ligado com a gente também, né? O Verno e a esposa, né? O Ari Butsky, o Loreno, lá na entrada Travessão Schenfeld, também ligado com a gente, né? Ligado com a gente. A Nayara, a Veroni, o Angenor, a Eveline, o Rafael, pessoal aí que nos acompanha diariamente ou dioturnamente aí, né, nosso programa da noite. O Silvério e a Denise aí também, né, ligados com a gente. O Adriano Potin, família aí, pessoal que nos acompanha. 8 horas 34 minutos, vamos de música, daqui a pouquinho eu tô de volta e atendo o pedido. Ah, mas aqui tem mais, gente, aqui tem mais, né, tem que mandar abraços aqui, né. Tem que mandar abraço aqui para a Maria Iraci, para o Joaninho, para o Dibirto, para o Olair e a Gislaine, também estão ligados com a gente. A Valmira e o Jabuti, né? A Norma Volman e o Orlando, aí também ligados com a gente, né? A Nádia e o Sérgio lá no Boqueirão, aí, né? Pessoal que nos acompanha, pessoal que nos acompanha. 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
1: Me chamaram aqui?
2: Não, não, senhor. Não, não, não, não. Essa aí, ó, é pra mim.
3: Não mesmo, companheiro. Essa música foi feita pra mim.
1: Ah, que é pra ti? O que é, Lucão? Essa música foi feita pra mim.

0: 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Fala aí, meu amigo Dimirto.
1: Agora que você acorda, que ele não tem, não dá mais. Boa noite, seu Marco. Amor, em primeiro lugar, vamos agradecer a Deus por poder trabalhar, né, direto assim, né? Não. Pessoal, estão sempre pedindo pra gente trabalhar e a gente não sabe dizer que não. E o trabalho é uma coisa boa, né, Tomás? Faz parte da vida do homem, né? E vamos oferecer uma música pro nosso pessoal de casa, pra vizinhança. E aqueles de longe e de perto também, tá, Tomás? Vamos deixar por tua conta hoje aí. Se... aí, no caso aí, se não for demais, pedir pra ti... aquela música do Trio Pereira de Moura, aquela nova ali que eles fizeram ali. Aquela ali que eles falam na cidade, ali na São Luís, ali. Tava aí o nome, mas você sabe qual é que é, se for poder rodar aquela pra nós aí e pra todos os ouvintes. Tá bom, tá, mas qualquer outro não achar aquela, né? Aí, então é isso, tomara com uma boa noite e um bom trabalho.
0: Valeu, Edmirto, 8h44, nossa história!

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2: 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Ponto Com, aquela internet de qualidade para você. 8 horas e 51 minutos, seguimos em frente, quinta-feira, 4 de junho, feriado de Corpus Christi. Nós como tá? Nós tá atendendo o pessoal aí que tá ligado com a gente, né? Fernandinho tá mandando música pro seu Nilo, pra Eni, pra Eleni, pra Andriele. O Armandio Silva na escuta lá em Cidreira. Arenita Beira, Dolória Rutsatz. A Carla e o Arno Pripnoff também aqui, quem mais? Né? A Vera e o Carlos, o Erni Beskov, um abraço. Ao Nildo Andrade, a Marlise e o seu Eloy Wendler, aquele abraço. E lá em Santa Catarina, né? Lá em Santa Catarina, quem tá nos ouvindo, né? Diz ela que ela tá muito chata com ela mesmo hoje, Arubi. Arubi quer escutar uma dos atuais.
3: Preciso te encontrar. Vamos lá!

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